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2: Vamos se apaixonar com Galdino Santos. CD Rocha, pra vocês.

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1: Receba com palmas, José Augusto!
2: Obrigado, gente.
1: Juntando as nossas vozes para levar o romantismo para todas as mulheres de todo o Brasil.
2: Isso!

0: José Augusto.
1: Obrigado, gente. Eu queria abusar um pouquinho e falar até um pouquinho demais, mas queria que vocês tivessem paciência. Esse é o primeiro DVD que eu participo como convidado e não poderia ser melhor o convite. É uma família chamada Limão com Mel, que eu aprendi a respeitar há muitos anos atrás e estou muito satisfeito de ter sido convidado. Obrigado.

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0: esse maravilhoso Flávio José.
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0: Valeu, Berlândia!
1: Obrigado, Berlândia. Parabéns, meninos.
0: Parabéns.
1: Sucesso, a gente já Deus sabe abençoe. Que vai ser. Tchau, gente.
0: Beijo,
1: obrigada,
0: Berlândia!
1: Viu?
0: Valeu!

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0: Como é que você gosta, Vicente?
1: Eu mulher. Gosto. Eu gosto dessa, muito boa. Todas que você
0: a
1: cantou.
0: Homem, você não deve enganar.
1: Pois é, pra quê, né? Eu que sou, bicho, um escravo, não faço nada, só trabalho, trabalho, trabalho, trabalho.
0: Vicente, você falando isso, as mulheres se apaixonam.
1: Não é?
0: É, bicho. Nós tá aparecendo aqui, Erasmo Carlos e Roberto Carlos.
1: Tá aparecendo, tá aparecendo.
0: Você, Roberto Carlos. É. Salva de palmas, Vicente, né?
1: Salva de palmas, Vicente.

0: toda hora do Brasil.com.
1: Se é.
2: Respeita.
3: Se errar.
1: Vicente.
2: Oi, Jolivão.
1: Pediram pra me fazer um DVD. Esse é meu DVD com você, viu?
2: Obrigado, Jolivão.
1: Olha, se tiver um lugarzinho de um ônibus lá pra mim andar.
2: Vamos viajar junto. Eu tô junto, viajar.
1: Tô junto com você, cara.
2: Olha só.
1: Que Deus falou: fica no meio dos bons, serás um deles.
2: Boa.

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0: boa. Gente,
1: viva Gonzaga, né?
0: Obrigado. Edson Lima, obrigado, Neto.
2: Neto.
0: Obrigado a você.
2: Só assim pra gente se rever. Ah,
0: não é isso?
2: Né?
0: Obrigado, Magnífico.
1: Edson, meu irmão, prazer imenso estar contigo aqui mais uma vez, tá bom? Obrigado. Obrigado, meninas.
3: Pra dançar aqui esse caminho forró. 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
4: Futuca, meu compadre, véi!

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1: M10. Bota torando, ladrão. Bora. O nome da música é 5 da manhã. Alguém conhece aí?

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Ô Vida Grande, vamos deixar registrado de verdade agora? Quem tá com o celular na mão, liga a lanterna do celular, vai. Vamos deixar registrado agora de verdade. Deixa o celularzinho no céu, liga a lanterna. A mãozinha pro céu, mãozinha, mãozinha, mãozinha, mãozinha. Que coisa linda, meu Deus do céu. A mãozinha lá em cima. Ó, pra lá, pra cá, pra lá. Você tem que...

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Eu acho que quando a gente gosta, a gente tem que chegar e falar. Vocês concordam ou não? Acho que quando a gente gosta, a gente tem que chegar e rasgar o verbo logo de cara pra pessoa, não é? Tem que chegar aí.

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0: essa do André Viana, que já é sucesso.
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Fernando. Eita, meu filho, bom dia, bom dia, bom dia. Olha eu aqui de novo no som da Cambucá FM nessa manhã de sexta-feira. Eita, que coisa boa, eu aqui de novo, xaropinho. Olha eu aqui de novo, cheguei.

Abraçando os amigos e amigas, logo cedinho, sextou. Final de semana à vista, tô vendo daqui já tô avistando o sábado, viu, Xaropeu? Já tô avistando o sábado, viu? Tá aqui, ah, em nome da Casa do Bolo, nosso amigo Langstein, Dona Bebé, tá no centro da cidade com os melhores bolos pra você. Olha eu aqui de novo, ó. Abraçando também, né, abraçando também. 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Eita, meu filho, olha eu aqui de novo, Xaropim. Vamos embora cuidar, até às 7 da manhã a gente tamo juntinho, viu? Cheguei, 5 horas, meu filho. Tá chovendo não, viu? Tá chovendo não, cuida. Meu filho, bora levantar, meu filho. Os passarinhos não devem nada a ninguém, já tô no meio do mundo, viu? Até às 7 da manhã.

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0: abraço.
1: Olha, 5 da manhã, mais 27 minutos, 5h27, depois das 5. Xaropinho, 5h28 agora, deu um pulinho, viu? 5 da manhã, mais 28 minutos, vamos preparar pra gente ir no intervalo. Vamos embora. Prepara aí pra gente ir no intervalo, Xaropinho. 5h28. Abraçando seu Antônio Poeta, no centro da cidade. Um abraço, viu, seu Antônio? A galera lá do Mercadinho, de seu Nin, não é isso? Nossa amiga Michele, meu amigo Beto de Nin, uma mão amiga, né? Um abraço aí pro nosso amigo Beto. Intervalo, Xaropinho.
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1: 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Nosso amigo Langstein já tá pegado, rapaz, tá pegado, né?
4: Oxe.
1: Meu amigo Beto e Liliano lá no ponto certo, aqui eu mando aquele forte abraço. Beto tá lá pegado, meu filho, Beto tá pegado em casa, preparando massa, preparando tudo, né? Ouvindo nosso programa amanhã ao lado da prefeitura, meu amigo Betão, né? Beto e Liliano, tá certo? Tem a pareia não, viu, Xaropinho? Carlos Lipininha ali ao lado da escola João David Souza.
5: Rapaz!
1: Tem galinha da melhor qualidade, meu filho. E também sua esposa Mônica com a barraca de fogo de artifício aqui no centro da cidade, a criançada se divertir, né? É, tá chegando aí a Copa do Mundo, né? E também as festividades juninas, no mês de junho, viu, Xaropinho? A partir de segunda-feira, muito forró arrasta pé, viu, Xaropinho? Nova programação aqui. É só pé de serra no mês de junho, viu? Pra gente botar pra torar, tá certo? Vamos embora, as promoções do dia aí do Mercadinho São José, hoje, sexta-feira, meu filho. Escuta aí, ó.
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Olha, 5 da manhã, mais 56 minutos. 55, né, meu filho? Tá pulando pra 56. Aqui na sua Cambuca FM, a número 1 do seu rádio. É finalzinho de semana já à vista. Xaropinho, eu tô avistando daqui, viu? Eita, que negócio bom da gota, é? Eu tô avistando daqui já, mas quero bem saber, né? Abraçando aqui, ó, seu Antônio Poeta no centro da cidade. Xaropinho, prepara aí pra gente tocar. Daqui a pouquinho, seu Antônio Poeta, viu? É. Um abraço pra seu Antônio, tá ligadinho com a gente, né? Essa manhã de sexta-feira, que coisa boa. Ô Xaropinho, coloca aí seu Antônio pra gente tocar na sequência aí. Logo depois do intervalo, né? Depois das 6. Pronto. Vamos tocar seu Luiz e o Touro Bandido. Ô, seu Luiz. Seu Luiz era brabo, era? Seu Luiz inventou de segurar o Touro Bandido, foi? Foi? Ô, meu Deus. Arrombou-se, fazer feito. Arrombou-se. Um abraço pra seu Antônio, né? Seu Antônio tá ligadinho com a gente, viu? Toda a família, né? Daqui a pouco, seu Antônio, um poeta, viu? Seu Luiz e o Touro Bandido. Daqui a pouquinho, viu, meu filho? Abraçando meu amigo Bola da Mercearia, aqui no Alto das Oliveiras. Olha a hora, Bola. Tá na hora.

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1: 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Ele é um papa chocolate da goiaba. Chocolate de morango, viu? De morangues também. O importante da Casa do Bolo, Xarope, é que é tudo novinho, é feito toda hora, né? Um bolo quietinho, né? Olha, 5 da manhã, mais 59 minutos. 5h59, estamos quase chegando aqui às 6 da manhã. Xaropinho, vamos preparar aqui, ó. A gente volta na sequência, né? Vem aí oração pela família com o Padre Zezinho chegando às 6 da manhã. Até às 7 a gente tá juntinho. 7 horas tem o programa Rota da Notícia, viu? Cuida! 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
1: Seu Luiz e o Touro Bandido. Certa vez um cabra macho que não temia o perigo quis provar que era valente desafiando um amigo. Foi aí que se deu mal, enfrentando um animal que era de médio porte. 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Só que não deu nada certo, o bicho era muito esperto, entrou foi numa enrascada. 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Seu Luiz olhou pra frente, viu que tinha tanta gente torcendo pelo rival. Já pensou logo em vingança, mas já que entrou na dança, nem sonhava em se dar mal. É aí que ele se engana, partiu de unhas e dentes, jogou-se em cima do bicho, mas ele saiu da frente. Seu Luiz passou direto e desabou por completo, meteu a cara no chão. E naquela mesma hora já pensou em cair fora, correr, pedir proteção. Só levava desvantagem, não ganhava uma parada. Morto de vergonha e raiva, falou para o camarada, afaste aí essa gente, o boi é muito valente, já estou arrependido. Não tem nada de bezerro, eu cometi foi um erro, esse é o Touro Bandido. Foi saindo de fininho como alguém que não quer nada, descuidou-se, deu as costas, levou uma cabeçada. Se parecia uma bala, seu Luiz caiu sem fala, levantou-se encabulado. Foi quando pediu ajuda, dizendo ao povo, me acuda, eita que boião danado. Foi assim que aconteceu, é a verdadeira história. Quando entrar numa luta, antes não conte vitória. Pra seu Luiz não deu certo, o boi era mais esperto, sempre chegava primeiro. Isso serviu de lição, e o cabra valentão.

0: Olha, 6 da manhã, mais 20 minutos. 6h20. Xaropinho, que coisa boa, né, Xaropinho? Ó, daqui a pouquinho tem ele, Jadson. É isso, meu filho? Gilson Rodrigues. Rota da notícia? Pronto, pronto. Daqui a pouquinho, viu? É no som daquele lugar, viu, meu filho? Você quer ver o quê, meu filho? Ah, tá certo, viu? Deixa eu mandar um abraço aqui, ó, pra nossa amiga Edmilson. Tá ligadinho, viu, aqui no Cid Chiquinho, né? Chico de João Mar. Ô Chico, um abraço, viu? Meu amigo Bola, aqui no Alto das Oliveiras. A galera na casa do bolo, bolo ao forno, é o melhor, viu? Ô, meu filho, você pode encomendar o seu, viu? Nessa festividade junina, casa do bolo. 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Olha também. Nossa amiga Carla de Pininha. E a sua esposa Mônica, ali ao lado da escola João Davi de Souza. Xaropinho, tem galinha já, viu? Desde as 4 da manhã, galinha batida na hora. Já dizia o saudoso Muico, viu? É galinha do tamanho de um boi.
1: Oxe.
0: Beto e Liliane. Amanhã, ali ao lado da prefeitura, tem os melhores lanches pra você. Viu aquele pastelzinho de feira, meu filho? Aquele caldinho de cana. Eita! Até a parede não, né? 6 da manhã, mais 22 minutos. 6h22, depois das 6h.

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7: Eita, forró arretado. 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

Abraçando essa turma boa, finalzinho de programa, né? Programação aqui na Cambucá. Ó, vem aí na sequência Gilson Fernandes com o programa Rota da Notícia, em nome de Dr. Roberto Almeida, o advogado do povo no centro da cidade, viu, Dr. Roberto? É. Abraçando meu amigo Beto Dinim, todos lá no Mercadinho Santa Maria. Isso, Mercadinho Santa Maria, Mercadinho de saudoso seu Ninho, né? Meu filho, vamos embora, vamos pegar o beco. Lembrando que a Casa do Bolo abrindo as portas agora às 7 da manhã, né? 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Meu filho aqui gosta de um bolo da gota, viu? Copinho de café, te aparelho, né? Bom dia, bom dia, bom dia! Ó, lembrando que nossa amiga Mônica também tá com a barraca de fogo no centro da cidade, tem os melhores pra criançada se divertir, viu? Nosso amigo Carlos de Pininha ali ao lado da escola João David Souza. Abraçando meu amigo Zé de Teté aqui no Alto das Oliveiras. Olha a hora, meu filho. Estamos pegando o beco. A gente volta segunda-feira, se o nosso poder nos permitir, a partir das 5 da manhã. Lembrando, às 10 tem o Padre Reginaldo Mazotti com o programa Experiência de Deus. Às 4 da tarde, forró bregando. Eu tô de volta, né? Isso, meu amigo Bola, da mercearia aqui no Alto das Oliveiras. Eu, meu filho, eu tô só pensando na sardinha, aquela sardinha de balda. Eita. Vamos embora. E aí o programa Rota da Notícia. Saúde e paz a todos. Porque o resto, a gente corre atrás, né? Um ótimo final de semana.

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1: Muito bom dia, minha gente. Estamos chegando a partir de agora com Rota da Notícia, para você ficar muito bem informado nesta manhã. Queremos agradecer a você que já está ligado com a gente pela Rádio Vale, pela Cambuca FM, você que também está conectado através da nossa live no YouTube do Santa Cruz Online. Obrigado a você que está aí do outro lado a nos acompanhar nesta manhã maravilhosa. Hoje, sexta-feira, 29 de maio de 2026. Daqui a pouquinho você confere comigo aqui no programa. Empresário é baleado em frente ao próprio estabelecimento comercial em Caruaru. Operação policial cumpre mandados contra investigados por tráfico de drogas em Santa Cruz do Capibaribe. Ex-presidiário é executado dentro de casa em Venturosa. Homem é amarrado e baleado em canavial de Ribeirão, na zona da Mata Sul do estado. Morre homem esfaqueado próximo à Feira Livre da cidade de Caruaru. Igreja evangélica é alvo de ação criminosa também em Caruaru. E ainda, TRF intensifica ações de conscientização relacionadas ao mês do Maio Amarelo. Essas e outras notícias você vai ficar sabendo aqui, agora, no Rota da Notícia. Olha, minha gente, para você que está chegando agora, seja bem-vindo, seja bem-vinda. Estaremos juntos até as 8 horas da manhã, abordando os conteúdos da área policial e do cotidiano de Santa Cruz do Capibaribe e de toda a nossa região. Ainda vamos destrinchar assuntos do nosso estado de Pernambuco para você começar o seu dia muito bem informado. Lembrando, estamos ao vivo pela Rádio Vale 91.7, retransmissão também em tempo real pela Rádio Cambuca FM, a quem agradecemos a parceria. E é claro que estamos também pelo YouTube, para você assistir o nosso programa na hora que você quiser, tá bom? Porque o programa fica disponível o dia inteiro, nesse momento ao vivo, mas assim que termina o programa, ele fica disponível para você acessar as matérias ao longo do dia, tá bom? Vamos juntos, porque o programa tá só começando e a gente, nessa edição de hoje, aproveita aqui para agradecer a você que tá do outro lado, nos acompanhando em casa, no trabalho, no trânsito, você que tá aí na correria, né, devido à feira que acontece hoje, mas não perdeu o hábito de sintonizar o Rota da Notícia. Você que hoje está descansando, mas também está ligado aqui com a gente, obrigado pela sua honrosa audiência. Lembrando que você pode fazer a sua reclamação através do nosso chat, né, do YouTube. Se tem problema aí na sua rua, no seu bairro, na escola que a sua criança frequenta, é só você mandar para cá e nós vamos fazer a denúncia no ar aqui no nosso programa no momento oportuno, tá certo? A gente começa a edição de hoje trazendo detalhes de um caso que aconteceu quando um empresário foi baleado na tarde da última quarta-feira, mais precisamente na última quarta. O empresário Vinícius Carvalho Oliveira, conhecido como Mineiro, de 46 anos, foi vítima de uma tentativa de homicídio em frente ao próprio estabelecimento comercial, uma loja de créditos na via local da BR-104 em Caruaru. Um amigo do empresário o socorreu no próprio carro para o Hospital Mestre Vitalino. Ao chegar na unidade hospitalar, Mineiro foi encaminhado para o bloco cirúrgico e o estado da vítima é considerado grave. Segundo informações, a vítima foi surpreendida com a chegada de um elemento a pé, que efetuou cerca de 7 disparos contra a vítima e se evadiu em seguida. Contra Mineiro, existe um mandado de prisão em aberto. Por isso, ele ficará internado sob custódia policial. A Polícia Civil investiga esse caso. Qualquer atualização, vamos trazer aqui para você no nosso programa. Agora a gente traz detalhes de uma situação que aconteceu também na última quarta-feira, quando a Polícia Civil de Pernambuco deflagrou a Operação Divisa 1, com foco no combate ao tráfico de drogas e à atuação de organizações criminosas na região da fronteira entre Pernambuco e Paraíba. A ação foi realizada aqui no município de Santa Cruz do Capibaribe, no âmbito da Operação Brasil contra o Crime Organizado. Durante a ofensiva policial, foram cumpridos 4 mandados de busca e apreensão e 2 mandados de prisão preventiva, expedidos pela Justiça da Comarca de Santa Cruz do Capibaribe. As investigações tiveram início em janeiro deste ano, após a troca de informações entre a Polícia Civil de Pernambuco e a Polícia Civil do Rio de Janeiro. Na ocasião, a Polícia Fluminense comunicou a apreensão de 5 quilos de cocaína no Aeroporto Internacional do Galeão, no Rio de Janeiro. Drogas que teriam como destino um dos investigados residente aqui em Santa Cruz do Capibaribe. A partir do compartilhamento de informações, a Polícia Civil de Pernambuco aprofundou as investigações, identificando possíveis ligações dos elementos com o tráfico de drogas e a organização criminosa aqui na nossa região. Durante a operação, os policiais apreenderam 3 aparelhos celulares, cadernos com anotações, realizaram oitivas e as diligências necessárias. Interrogatórios e outras diligências foram voltadas para o avanço das investigações. A operação mobilizou aproximadamente 20 policiais civis e militares e integra as ações estratégicas de enfrentamento ao crime organizado nas áreas da divisa interestadual. Daí, portanto, essa situação que ontem, né, inclusive chamou a atenção de várias pessoas aqui de Santa Cruz do Capibaribe devido ao número de policiais que estavam nas ruas ontem nessa operação. Fato que segue, né, sendo acompanhado pela Polícia Civil, tanto aqui do estado de Pernambuco quanto do estado do Rio de Janeiro, estados onde os investigados estavam atuando como organização criminosa e também agindo para o tráfico de drogas. E aí, portanto, o caso foi encaminhado para a delegacia para o desdobramento das demais situações. Minha gente, recadinho agora dos nossos anunciantes. Daqui a pouquinho voltamos com outros assuntos. Permanece aqui comigo.
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1: E gente, morreu na última quarta-feira o auxiliar de serviços gerais Adriano Gomes de Assis, conhecido como Gago, tinha 34 anos. Faleceu lá na cidade de Caruaru. Ele foi esfaqueado e espancado durante a madrugada do domingo, dia 24, nas proximidades da Feira Livre, no bairro São João da Escócia. Ele frequentava o local todos os domingos para colocar bancos naquela localidade. Em seguida, Adriano relatou à sua esposa que teria sido assaltado por 2 elementos que levaram a sua carteira porta-cédulas e o espancaram com golpes de socos e pontapés. Em seguida, o esfaquearam várias vezes. Gago foi socorrido para o hospital local, levado para o Hospital Regional do Agreste. No dia seguinte, ele recebeu alta. No entanto, na terça-feira, ele passou mal, foi levado para a UPA do bairro do Salgado, onde foi medicado e liberado. No dia seguinte, Adriano não resistiu, morreu em casa. A Polícia Civil segue investigando esse caso para chegar à autoria e motivação para este crime. Mais uma operação que vira destaque aqui no Rota da Notícia. Operação da Polícia Civil, realizada ontem aqui no estado de Pernambuco. Desta vez, a operação denominada Veritas aconteceu no município de Canhotinho, no agreste do estado. As investigações tiveram como objetivo identificar e desarticular uma organização criminosa voltada aos crimes de homicídio, posse e porte ilegal de arma de fogo, além de fraude processual. Na ação, os policiais apreenderam duas pistolas, uma quantia de dinheiro e uma motocicleta. O delegado Bruno Vital, diretor da Dinter 1, tem mais informações acerca desta operação.
5: Nas primeiras horas da manhã de hoje, a Polícia Civil de Pernambuco deflagrou a Operação Veritas, que aconteceu na cidade de Canhotinho, agreste de Pernambuco. Na oportunidade, foram cumpridos 4 mandados de prisão temporária e também 9 mandados de busca e apreensão, todos com o objetivo de arrecadar provas, elementos e também prender os envolvidos num crime de homicídio que aconteceu no dia 10 de abril na cidade de Canhotinho. Então, o crime chamou a atenção porque a vítima estava ali envolvido, estava ali acompanhando a sua esposa, que acabara de entrar em trabalho de parto, no momento que os criminosos se aproveitaram para abordar a vítima e cometer um crime com característica de execução. O crime segue em investigação, e em breve a polícia virá apresentar a conclusão desta investigação.
1: Minha gente, vamos agora para o nosso intervalo. Daqui a pouquinho voltaremos com outras informações aqui do estado de Pernambuco. Já vamos trazer também a sua participação aqui através do chat do Santa Cruz Online no programa Rota da Notícia. Permanece aqui comigo, a volta é bem rapidinha.
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4: Estamos de volta aqui com o programa Rota da Notícia para abraçar você que está aí do outro lado ligadinho com a gente nesta edição de sexta-feira para a gente finalizar esta semana. Deixa eu passar aqui rapidinho e abraçar o pessoal que está ligado com a gente, mandando mensagens aqui para o nosso programa. Manuel Feitosa, Ivanildo Ferreira também está por aqui, Verineide Cavalcante, o Vanderlei Forrozeiro está no Armando Aleixo ligado com a gente, Beta Souza, Maria Fátima, um abraço também para Francisco de Bezerros. Um abraço Francisco de Bezerros e Fátima, né? Um abraço para Derivan Muniz. Mande um alô para Janielson. Dado um alô então para Janielson. Obrigadão pela sintonia aí a Derivan, Janielson, toda a tropa que se liga aqui no programa. A Cássia Danile disse que Pão de Açúcar está na escuta. Inclusive, um abraço para todos os nossos ouvintes aí em Pão de Açúcar, ligadinhos com a gente. Ana Paula está em São Domingos, Adelson também de São Domingos está ligado com a gente, Branca Josefa, né? E Domar Lopes, eu conheço esse cara aqui, é mais conhecido como Mazinho. Um abraço para meu amigo Mazinho, tudo de bom para você. Um abraço para o Amaro Lima, que também está ligado com a gente, Amaro, Dona Anunciada e Rosa, Ivete Jó, um abraço para você, Ivete. Marcos César, é o Marcos da JCL ligadinho com a gente, obrigado pela audiência também. Ezonete Maria, um abraço para Mauro Júnior. Mauro, o Mário está no Nova Morada de Vertentes. Um abraço para todos aí em Vertentes, né, que acompanham também o nosso programa. Daqui a pouquinho a gente traz aqui outras participações, outros comentários, né, através da sua interação no nosso chat aqui do programa Santa Cruz Online. Tá certo? Se você tem alguma reclamação, manda aí pra gente que daqui a pouquinho nós vamos também trazer no programa. Minha gente, 3 pessoas foram detidas com a suspeita de roubos de motocicletas e também com a acusação de receptação de produtos roubados. Várias motos, várias peças de motos que também foram encontradas, e a polícia agindo nesta situação para tentar diminuir essa sensação de insegurança que ronda aqui Santa Cruz do Capibaribe e as cidades do Polo de Confecções. Agora tinha peça com força, viu? O verdadeiro desmanche de motocicletas que foi encontrado aqui na nossa área. A reportagem do Beto Melo está completa para compartilhar as informações com você que está aí do outro lado.
5: A equipe da Romo de Guardas Civis Municipais aqui de Santa Cruz do Capibaribe tomaram conhecimento de um assalto da manhã da última quarta-feira, dia 26, sendo vítima uma mulher que teve a sua motocicleta tomada de assalto no distrito de Poço Fundo, aqui no município. Uma operação foi montada por profissionais de segurança e conseguiram chegar a 3 pessoas em uma residência no bairro Malaquias Cardoso, também aqui em Santa Cruz do Capibaribe. Foi alcançado Daniel Souza, Matheus Henrique e Adson Henrique, sendo o último ele que estaria desmanchando uma das motocicletas. Para contar esta história, o guarda civil Marcelo fala agora aqui ao Santa Cruz Online e na Vale FM.
6: O roubo teve início aí por volta de 8 horas da manhã e a gente finalizou essa ocorrência por volta de 6:30 da manhã. Ou seja, quase 24 horas, mas a gente conseguiu, pelo trabalho incessante aí da Guarda Civil Municipal de Santa Cruz de Capibaribe, a gente conseguiu lograr isso e conseguiu recuperar a motocicleta que foi tomada de assalto ali em Poço Fundo. 2 jovens praticaram o roubo dessa motocicleta, a mando de um terceiro que queria fazer a aquisição das peças de uma motocicleta nova para colocar em sua moto. Esse cidadão aí, que se pode ser chamado de cidadão, encomendou o roubo dessa motocicleta por R$ 1.500. E pagou mais R$ 400 para 2 mecânicos desmanchar essa motocicleta. Um dos mecânicos usou o veículo para o transporte dessas peças. Eles levaram essa moto para a zona rural, desmancharam a motocicleta e usaram um veículo para o transporte dessas peças. Por volta das 23h30 da noite, o efetivo conseguiu localizar uma residência onde esses três indivíduos estavam remontando uma motocicleta com as peças roubadas. O efetivo conseguiu localizar essa residência, foi chamado os três e os três se apresentaram. A gente demos voz de prisão, os três foram apreendidos e apresentados aqui na delegacia de polícia. Duas motocicletas, duas Bros, uma produto de roubo, uma motocicleta pertencente aí à vítima, a motocicleta do solicitante desse roubo e uma CRF, produto aí de procedência duvidosa. E os dois veículos que, segundo informações, estavam sendo utilizados para o transporte dessas peças roubadas. Então, todo esse material, três jovens, três celulares, uma porção de entorpecente, dois veículos e as três motocicletas foram apresentadas aqui na delegacia de polícia.
5: Ô Marcelo, em outras matérias, quando a gente fala aqui, a venda avulsa de peças, de motos, a gente sabe que só acontece o roubo, o furto, o sinistro, porque tem quem pega do lado do outro lado. Desta feita, eu acho que uma situação atípica. O cara tem encomendado de fato e você tinha tomado conhecimento, porque na outras vezes quase não se toma conhecimento de quem está do outro lado.
6: Absurdo. É o cidadão que trabalha dioturnamente para fazer a aquisição de um bem, compra uma motocicleta dessa financiada, vai passar anos e anos pagando uma motocicleta, aí vê um indivíduo, subtrai uma motocicleta dessa aí usando arma de fogo, emprego de arma de fogo, para ser vendido uma motocicleta dessa por R$1.500. A vítima, caso a gente não conseguisse localizar essa motocicleta, ia passar anos e anos trabalhando para pagar o banco. Uma coisa que pra gente que trabalha na Guarda Civil Municipal de Santa Cruz é inaceitável. Então a gente vai estar trabalhando dioturnamente para coibir essa prática criminosa aqui na cidade de Santa Cruz de Capibaribe.
5: O serviço de inteligência também, Marcelo, que tem ajudado demais o trabalho extensivo de vocês.
6: Positivo, positivo. Eles recebem bastante informação com relação aos crimes cometidos aqui na cidade de Santa Cruz e é uma força essencial aqui dentro da Guarda Civil Municipal de Santa Cruz de Capibaribe. Um recado que eu deixo para a população, cidadão de bem, não compre peça de moto roubada, não compre. Você está fomentando o mundo do crime, você está dando combustível para pessoas que não querem trabalhar, ter uma vida digna, praticarem roubos de motocicleta. Não faça isso, não faça isso, você está acabando com a vida de famílias. A menina estava vindo trabalhar quando dois indivíduos aí colocaram...

0: efetivo, confessou para a mãe o que tinha feito, que ele tinha pedido para um terceiro arrumar essas peças dessa motocicleta para ele colocar em sua moto. Então a mãe não concordou, não aceitou, ficou bastante revoltada com a situação do filho. Disse que o filho não precisava estar passando por isso, nem estar fazendo isso, porque sempre a mãe deu tudo que o filho precisava. Então, uma situação bastante delicada, uma situação bastante triste. Porém, a Guarda Civil de Santa Cruz do Capibaribe está atuante, está nas ruas. Informações dessa natureza de crimes cometidos aqui na cidade de Santa Cruz do Capibaribe, que chegar ao nosso conhecimento, a Guarda Civil Municipal vai atrás.
1: Não é só matéria do lado policial, mas aquela de, na realidade, conscientizar as pessoas que não comprem peças roubadas e até mesmo essas pessoas que acabam praticando, como o Guerreiro falou anteriormente aqui.
0: Positivo, positivo. Rapaz, é uma tristeza. Pessoas que se passam para estar fazendo aquisição. Só tem o roubo de moto, carro, celular, porque tem o receptador. Você que compra esse tipo de... Pode passar também aí pelas mãos aí do efetivo da Guarda Civil Municipal e vir parar na delegacia, viu? Receptação é crime sem direito à fiança. Receptação é crime sem direito à fiança. Vai para audiência de custódia e que Deus abençoe, vai para um presídio para pensar bem direitinho nas coisas que está fazendo.
1: Tá aí o GCM Marcelo falando da nossa equipe de reportagem e só reforçando a informação que foram 3 motocicletas apresentadas aqui na delegacia, além de 2 veículos sendo carros. Um Gol, que ficou aqui na delegacia, e também um Fiat Strada, que foi liberado, mas, segundo informações, eram utilizados para transportar as peças das motos. Beto Melo com informações para o Santa Cruz Online e Vale FM.
2: Obrigado, Beto, pelas informações. E fica a dica para você que costuma, né, fazer a compra de peças de moto através de bazar no Facebook, no Instagram. E você tome bastante cuidado, né, para comprar produtos de procedência, produtos que tenham talvez a nota fiscal ou alguma coisa que possa lhe resguardar diante da justiça. Por quê? Muita gente está aproveitando para comprar mais barato pela internet, né? Ah, eu vou comprar na oficina de fulano, não, que fulano está colocando o preço lá em cima. Aí vai e compra pela internet, no precinho. Só que aí esquece que a maioria desses produtos, né, podem ser produtos de roubo e furto. E com isso, você está alimentando o mundo do crime, como bem pontuou o GCM Marcelo. E aí, a parte que você deve prestar atenção nesse aspecto é de não estar alimentando esse mundo do crime, mas também de evitar uma possível dor de cabeça. Porque se você for pego no momento da compra pelo efetivo da Guarda Civil Municipal, pelo efetivo da Polícia Militar, aí você pode, né, comer arroiado, meu amigo. E aí você vai ficar naquela: não, mas eu sou um cidadão de bem, eu sou um cidadão trabalhador. É, mas foi comprar produto que tem uma procedência de roubo e furto. E aí, meu amigo, você vai ser tão criminoso quanto quem roubou. E aí, como já foi falado aqui no programa, o crime de receptação, ele não tem fiança. Você vai direto para audiência de custódia e quem sabe lá pode acabar, né, levando, né, um prejuízo maior, indo parar no presídio por conta de uma situação dessa natureza. Tá certo? Outra coisa também para pontuar aqui: se você sabe de algum lugar onde existe uma entrada e saída de veículos muito grande e levanta a suspeita que possa ser um estabelecimento que está sendo usado para desmanches de motocicletas, entre em contato com as autoridades. A sua ajuda, ela é de fundamental importância para que esses elementos sejam presos e punidos na forma da lei. E, consequentemente, a gente tenha uma melhor sensação de segurança nas ruas de Santa Cruz do Capibaribe. O telefone da Guarda Civil Municipal para você ligar é 153. É muito fácil, tá certo? É bom você ter esses números aí na sua casa, na sua agenda, no seu telefone, para quando você precisar ou de repente perceber alguma situação, né, que levanta suspeita, 153, Guarda Civil Municipal, 190, Polícia Militar. E você também pode entrar em contato com a Polícia Civil, caso seja necessário. Mas essas duas guarnições, essas duas corporações, melhor dizendo, Guarda Civil Municipal e Polícia Militar, são as equipes do trabalho ostensivo que estão nas ruas para combater esses crimes e, consequentemente, trazer uma melhor sensação de segurança para nós aqui em Santa Cruz e nas cidades do Polo de Confecções. Minha gente, um homicida foi preso. Esse caso aconteceu na última quarta-feira. Um dos elementos acusados de assassinar Lindoval Veríssimo da Silva, de 49 anos, conhecido como Patolino. Inclusive, divulgamos esse caso ontem aqui no programa. O crime aconteceu na última terça, na rua José Rodrigues, no centro de Saloá, no Agreste Pernambucano. O indivíduo que foi preso, identificado como Luciano das Neves Monteiro, ele foi localizado após uma intensa diligência realizada de forma integrada pelas polícias militar e civil desde o dia do homicídio. De acordo com informações repassadas por policiais da Delegacia de Polícia Civil de Saloá, a prisão aconteceu após a polícia militar receber denúncias de que o acusado estaria na praça de São Vicente. As equipes seguiram até o local e conseguiram capturar Luciano, que não ofereceu resistência. Após a prisão, ele foi encaminhado para a Delegacia Regional da cidade de Caruaru e ficou à disposição da justiça. Ele foi autuado em flagrante. Em depoimento, Luciano afirmou que teria cometido o crime por vingança. A Polícia Civil informou ainda que as investigações continuam para esclarecer todos os detalhes do homicídio. Após o inquérito policial, o procedimento será encaminhado para o Poder Judiciário. Segundo informações, a vítima se envolveu em um desentendimento com dois elementos e acabou sendo atingido com golpes de faca. Divulgamos esse caso ontem aqui no programa e hoje, pelo menos, a prisão de um dos elementos que participaram desta ação, né? E a gente continua aqui acompanhando tudo de perto para deixar você muito bem informado. Qualquer outra atualização a respeito desta situação, vamos divulgar para você que está aqui no Santa Cruz Online. Minha gente, na manhã de ontem foi deflagrada pela Polícia Civil de Pernambuco a Operação Sinapse, que teve como alvo uma organização criminosa responsável por instalar câmeras clandestinas em comunidades da Zona Oeste do Recife para monitorar moradores, rivais e forças de segurança. As investigações apontam que o grupo atuava principalmente nos bairros de Areias e Barro, além das regiões vizinhas, onde também controlava ilegalmente serviços de internet. Provedores particulares eram expulsos da comunidade e tinham seus equipamentos destruídos para que apenas a estrutura operada pela organização permanecesse ativa. Técnicos das empresas legalizadas também foram ameaçados por homens armados, sempre que estavam tentando reinstalar os serviços nas áreas dominadas pelo grupo. Os detalhes dessa operação você acompanha agora na fala do delegado Vitor Freitas.
3: Bom, essa operação deflagrada de ontem contou com assessoramento da nossa inteligência. Se deu capitaneada pela gestão do Departamento de Combate ao Narcotráfico, vinculada à diretoria especializada. Contou também com o apoio operacional da Polícia Militar e de apoio técnico de parceiros de empresas privadas também, para que a gente pudesse fazer a retirada de material de internet e de câmeras de segurança ilegais na região em que foi deflagrada a operação. Antes desse momento, nós tivemos o cumprimento de 6 mandados de prisão e de 14 mandados de busca e apreensão domiciliar, com o objetivo de fazer cessar a atividade criminosa naquela região em que foi deflagrada a operação.
4: Perfeito. Dos 6 mandados de prisão que foram cumpridos no dia de ontem, onde eles foram cumpridos?
3: Bom, um deles, o investigado já se encontrava preso, mas 5 deles encontravam-se em liberdade, né? E desses 5, 4 aqui na capital e 1 e 2 na cidade, 3 aqui na capital e 2 em Lagoa do Carro.
4: Um outro questionamento que chama a atenção é que foram retiradas câmeras, né, de postes. Para que eram utilizadas aquelas câmeras?
3: Bom, a investigação ela aponta que essas câmeras elas foram instaladas pelo grupo criminoso com alguns objetivos. Um deles é fazer o monitoramento da própria população, fazendo com que haja uma dominação social naquela região, para que a população seja monitorada pelo grupo. Também, obviamente, que eles poderiam se utilizar dessas câmeras para fazer monitoramento de grupos rivais e também da própria polícia. Então, a retirada dessas câmeras e desses equipamentos de internet vai mais além do que a própria apreensão. Representam a retomada de território por parte do Estado de locais antes ocupados pelo grupo criminoso.
4: Perfeito. E como é que acontecia a lavagem de dinheiro?
3: Bom, a lavagem de dinheiro, que também é um escopo da investigação, a investigação também revela que esse grupo, ele pratica o crime de tráfico de drogas, né, dentre outros também, crimes patrimoniais, e eles, através de empresas de fachada, eles passam esse dinheiro, através dessas empresas, para tornar esse dinheiro lícito, quando na verdade a origem dele é ilícita.
5: Sobre os equipamentos retirados, era de operadoras legais. E quando as pessoas iam ligar novamente esses equipamentos, o que aconteceu?
3: Isso. Antes desse grupo fazer esse tipo de invasão territorial, existiam equipamentos de empresas legais. E aí esse grupo começou a vandalizar esses equipamentos e a retirar, obviamente, sem autorização das empresas. E quando essas empresas iam até o local para fazer a manutenção, a restauração, eles eram ameaçados por soldados desse grupo criminoso, inclusive de posse de arma de fogo, para que não houvesse a reinstalação desses equipamentos legais.
2: Aí, portanto, obrigado ao delegado Vitor, né, à frente das investigações. E como ele falou, uma importante retomada de território ali na região metropolitana, uma vez que esses elementos estavam dominando aquela área. Vamos para o nosso intervalo. Daqui a pouquinho, após o intervalo, outros casos aqui no estado de Pernambuco. Permanece ligadinho no nosso programa. Voltamos daqui a pouquinho.
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6: Estamos de volta aqui com Rota da Notícia, referenciando as pessoas que estão aqui interagindo com a gente, né? Muita gente participando, graças a Deus. Um abraço para Sandra Silva, desejando pra gente um bom final de semana. Pra você também, minha querida. Muito obrigado, viu? A Jane Amorim está dizendo aqui: mande um abraço bem apertado para minha mãe Beta e o seu marido Boi, e não perde o programa. Um abraço bem apertado, dona Beta, que é para ver se quebra pelo menos uma costela, viu? Um cheiro bem grande para a senhora, um abraço para o Boi, um abraço, Jane, obrigado pela sintonia. Um abraço para Maria Pereira, que também está por aqui, Maria Célia, Neto Leão, desejando para a gente um excelente final de semana, para você também, meu querido. Silvânia Truta, um abraço, Silvânia. Um abraço pra Lucinha. Lucinha tá aqui reclamando das estradas que liga Santa Cruz do Capibaribe a Taquaritinga do Norte, né? Principalmente pedindo para que o prefeito Gena dê uma observada nessa questão das estradas que ligam Taquaritinga e Santa Cruz do Capibaribe. Tá dado o recado, minha querida. Um abraço para você. Um abraço também pra Messinha Editor, Gilmara, estão ligados com a gente. Um abraço para Lucinha, Edinalva Gomes, também está aqui com a gente, Antônia do Santo Silvinha, Marta Amaral, ligadinha com a gente, né? Estamos aqui no Rio Verde, perto da Passagem Molhada. Um abraço para vocês e obrigado pela participação aqui no nosso programa. Muita gente interagindo e nós só temos a agradecer, porque durante a semana inteira são várias pessoas mandando recadinho aqui pra gente, algumas que por muitas vezes ficam sem um abraço por conta da correria, outras que são sempre abraçadas aqui na medida do possível, e nós queremos contar com a sua compreensão e sobretudo agradecer o carinho, a audiência e a paciência.

0: com a gente, tá bom? Você pode continuar aí interagindo, daqui a pouquinho, dando tempo, vamos mandar outros abraços e quem sabe trazer outras reclamações aqui no Rota da Notícia. Combinado? Vamos juntos porque ainda temos muitas informações para compartilhar com você. E a gente começa trazendo detalhes de um homem sem identificação que foi encontrado morto na quarta-feira, dia 27, em um canavial às margens da BR-101, localizado na usina Estreliana, no município de Ribeirão, Mata Sul de Pernambuco. Segundo informações da polícia, a vítima estava com as mãos amarradas e apresentava várias perfurações provocadas por disparos de arma de fogo no rosto e no tórax. De acordo com a ocorrência policial, equipes da delegacia receberam denúncias sobre a presença de um corpo no local e, ao chegarem na área indicada, confirmaram o homicídio. O homem trajava uma camisa e bermuda de cor preta. Ainda conforme a polícia, a vítima possuía uma tatuagem no pescoço, né, com o nome de Aline. Outra no, um lobo, né, no, na região do peito. Características que deverão auxiliar o trabalho de identificação da vítima. Até o momento, nenhum familiar ou conhecido compareceu para reconhecer a vítima. Após os procedimentos periciais, o corpo foi encaminhado para o Instituto de Medicina Legal. E agora o caso passa a ser acompanhado pela Polícia Civil para desvendar a autoria e motivação para este crime. Minha gente, um ex-presidiário de 22 anos foi assassinado na madrugada de ontem, no município de Venturosa, no Agreste de Pernambuco. A vítima, identificada como José Arnaldo da Silva, estava dentro da residência onde morava sozinho, quando elementos armados invadiram o imóvel, arrombaram a porta da frente e cometeram o crime. De acordo com informações apuradas, os criminosos utilizaram espingardas calibre 12 para efetuar disparos contra o jovem, que morreu ainda no local. Segundo informações da polícia, José Arnaldo teria sofrido uma tentativa de homicídio anteriormente no município de Arco Verde, no Sertão. Ele também possuía passagens pelo sistema prisional e fazia o uso de tornozeleira eletrônica. Após o crime, os indivíduos fugiram e até o momento não foram identificados. Equipes da Polícia Militar e Civil estiveram no local realizando os levantamentos periciais até a conclusão, onde o corpo foi encaminhado para o IML. A Polícia Civil abriu inquérito e agora passa a investigar esse caso. E aí detalhe, viu, nessa situação, né, um jovem que tinha bastante envolvimento com o mundo do crime, que estava sempre, né, na correria para o mundo do crime. E isso acabou trazendo um resultado negativo para a sua vida, de forma muito precoce, assassinado nessa situação. E aí, portanto, a gente fica aqui sempre dando aquela dica de ouro para você que está no mundo do crime e acha que é invencível, né, que é o super-homem. Meu amigo, minha amiga, você que está aí do outro lado, preste atenção. Você tem uma vida a zelar. Uma única vida. Você não tem 7 vidas. Você não é uma pessoa que tem vida eterna, não. Você é uma pessoa que uma hora ou outra vai findar. Isso é fato. Mas aí eu pergunto se vale a pena você adiar isso, né? Porque você está fazendo adiantar isso. Você fica fazendo da sua vida, né, um jogo de risco o tempo todo. Fica correndo, né, para poder ir para o mundo do crime, para se sentir aceito, se sentir incluso. E aí, no final das contas, o resultado é esse. Um jovem que já tinha diversas passagens pela polícia e estava fazendo uso de tornozeleira eletrônica, mas que ainda militava no mundo do crime e tinha dívidas, né, que precisavam ser quitadas de acordo com o Tribunal do Crime. E foi isso que aconteceu. Invadiram a casa dele e efetuaram disparos de calibre 12. Não teve chance de correr, não teve chance de ser preso outra vez para ir para o presídio. Acabou levando a pior nessa situação. Tem recadinho dos nossos anunciantes agora. Daqui a pouquinho vamos falar ainda do mês Maio Amarelo. É uma campanha que deve ser utilizada, ó, para todos os meses do ano. Daqui a pouquinho a gente compartilha os detalhes para você. 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
0: Uma igreja evangélica localizada no bairro Centenário, em Caruaru, foi alvo de uma ação criminosa. As informações chegaram para a nossa redação. Imagens e câmeras de monitoramento mostram o momento em que o elemento arromba o templo religioso. De acordo com os integrantes da igreja, o indivíduo teria agido sozinho. As câmeras flagraram o elemento arrombando a porta de vidro e tendo acesso a uma das salas onde estavam guardados equipamentos, entre outros objetos. Foram levados então uma mesa de som, uma caixa de som, microfone e pedestral, utilizados principalmente em ações recreativas para crianças. Segundo um dos membros da igreja, ao passar em frente ao templo, nas primeiras horas da manhã, notou que a porta estava aberta. O caso foi denunciado para a Polícia Civil, que segue investigando o caso. Com essa imagem, imagem muito nítida, diga-se de passagem, fica fácil de chegar até o autor deste arrombamento e deste furto. Fato que aconteceu lá na cidade de Caruaru. Vamos falar do Maio Amarelo? Uma campanha que deve seguir durante todos os meses do ano. Tem muita gente que só para falar disso agora, né? Mas sempre estamos aqui no programa falando a respeito de violência no trânsito e também sempre tentando alertar. A minha vontade, óbvio, é que todo mundo que ouvisse os comentários que eu costumo fazer aqui passassem também a atendê-los para evitar transtornos, evitar acidentes no trânsito aqui de Santa Cruz do Capibaribe e na nossa região onde chega o nosso alcance. Mas é comum que as pessoas, né, quando estão nas rodovias, estão transitando pelas ruas da cidade, cada um que queira, né, ter o seu direito, né? Nunca quer ter o dever, só quer ter o direito. E a Polícia Rodoviária Federal tem intensificado ações para a conscientização do trânsito. Nos últimos dias, essas conscientizações sendo voltadas para o Maio Amarelo. O repórter Adeildo Silva, do Caruaru no Face, ele acompanhou uma das ações que estão sendo realizadas pelo órgão lá na cidade de Caruaru e a gente traz detalhes para você a partir de agora.
2: Eu estou neste exato momento aqui às margens da BR-104 em Caruaru, onde está acontecendo o encerramento, inclusive, né, do Maio Amarelo. É um evento nacional e aqui ao meu lado, não é, o assessor de comunicação C. Mendonça, CNF, bom dia. É um evento nacional e eu vejo como de fundamental importância Caruaru, claro, participar, até porque eu observo aqui orientações que estão sendo relatadas, principalmente, né, para os condutores de motos e veículos.
3: Bom dia a todos. De fato, é um evento importante que reúne diversos órgãos de trânsito e também aqueles órgãos relacionados também à segurança no trânsito, né? SAMU, SERSENAT, Polícia Militar, Corpo de Bombeiros, e justamente para alertar as pessoas sobre a redução da violência no trânsito. Esse é o nosso principal objetivo, né? O tema do Maio Amarelo esse ano é no trânsito, enxergar outros é salvar vidas. Então as pessoas têm que ter esse cuidado na rodovia, nas cidades, verificar quem está ao seu lado para evitar uma colisão grave.
4: O C. Mendonça, eu observo que aqui está acontecendo palestras, Renan mostra exatamente as imagens nesse exato momento, um representante da PRF, temos aqui policiais militares, a busca realmente da Polícia Rodoviária Federal é salvar vidas e alertar, né, a população em geral, porque dirigir realmente a população precisa ter muita responsabilidade.
3: É verdade, o principal objetivo é esse, é preservar a vida no trânsito. Então estamos aqui com a ação do cinema rodoviário. Aqui motoristas, passageiros são convidados a participar de uma palestra de curta duração, onde eles vão refletir sobre o comportamento deles no trânsito, justamente para provocar essa mudança e gerar mais segurança para todos.
4: Aqui no evento também a presença da Polícia Militar. Eu estou ao lado do subcomandante do 4º BPM, que é o Major Ivo. Major Ivo, é de muita importância esse tipo de evento, principalmente para conscientizar a população em geral. Bom dia.
5: Não, com certeza. Esse tipo de evento a gente faz ações integradas, então acho que

0: Exatamente.
1: Você sai daqui depois da palestra bastante satisfeita.
0: Com certeza.
2: Tá aí, portanto, obrigado pelas informações, Adeildo Silva, e obrigado à parceria do Caruaru no Face, né? CNF aqui com a gente. E tem a turma também do Agreste Notícia, a quem nós mandamos um forte abraço a cada um dos participantes e integrantes dessas plataformas que fazem conexão aqui com o Santa Cruz Online e também com Rota da Notícia. Minha gente, é final do programa e nós queremos agradecer a todos vocês que estiveram conectados com a gente até agora, no finalzinho desta edição. Obrigado por mais uma semana em primeiro lugar de audiência aqui em Santa Cruz do Capibaribe e em nossa região. Obrigado a você que esteve ligadinho através do rádio e através do YouTube também. Um forte abraço pra você. Agora aquele abração, ó, daquele bem forte. É pra ver se quebra pelo menos uma costela, tá certo? Obrigado aos nossos anunciantes, agradecer os trabalhos técnicos do Eduardo e da Heloísa Saraiva, a produção do Levi e a direção geral do Ney Lima. Um forte abraço deste amigo de vocês, Gilson Fernandes, e até o nosso próximo encontro, se assim o nosso bom Deus quiser.
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A partir de agora, nessa manhã de sexta-feira, 29 de maio, para você que estava ligadinho aí com o programa Rota da Notícia, que volta na próxima segunda-feira, a partir das 7 da manhã. A partir de agora, ó, show da Cambucá com muita música boa até o meio-dia. Lembrando que às 10 temos o padre Reginaldo Manzotta aqui dentro do show da Cambucá. E começando bem, Zezé de Camargo e Luciano.

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0: Dorival, meu poeta.
1: Obrigado, cara, tá bom.
2: Já entendi.

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0: 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Sempre. 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
1: Essa música é uma paixão. Muito tempo queria regravar essa música, porque ela foi gravada por alguns cantores, mas eu acho que ela não fez o sucesso que ela merecia. É de um grande amigo, um grande compositor, que já gravou músicas com vários artistas maravilhosos. Pra ter ideia, ele é autor da música Dormir na Praça, Era Demais, Maravilha. Enfim, ele é um fera, uma fera. Além de ser um grande amigo, uma grande pessoa. Meu amigo Elias Muniz. Se não for por amor.

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1: Te
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Louvado seja nosso Senhor Jesus Cristo, para sempre seja louvado. Amados filhos e filhas, é sexta-feira e hoje é o dia em que iremos celebrar as 1000 Ave-Marias, fechando este mês de maio, mês de Nossa Senhora. Eu começo falando porque ainda é tempo de você colocar seu nome nas 1000 Ave-Marias, ligando, mandando e-mails, mandando WhatsApp. Filhos queridos, estamos no segundo dia da novena, Jesus das Santas Chagas, pela libertação dos vícios. Vamos juntos pedir esta graça, Nossa Senhora, de muitos títulos, de muitos nomes, mas a mesma Virgem Maria, intercede a Jesus por nós. É sexta da misericórdia. Quero saudar a todos, a partir da Rádio Evangelizar, de onde tudo começa, as rádios irmãs cujos nomes cito. Sinal digital em todo o país, em várias cidades, canal aberto, pelo YouTube Padre Manzotti Oficial, pelo aplicativo da Associação Evangelizar é Preciso e as plataformas digitais. Nossa Senhora, eu a chamo de modo carinhoso, sob o título de Nossa Senhora do Carmo, madrinha da obra Evangelizar é Preciso. Você a chame com o nome em que você se sente mais filial, nome maternal de Nossa Senhora, as 1000 Ave-Marias. Vamos juntos, em nome do Pai, do Filho e do Espírito Santo. Amém. O Evangelho nos diz que Jesus entrou no templo e observou tudo. Mas, como já era tarde, saiu para Betânia com os 12. No dia seguinte, quando saíam de Betânia, Jesus teve fome. De longe, viu uma figueira coberta de folhas e foi até lá ver se encontrava algum figo. Quando chegou perto, encontrou somente folhas, pois não era tempo de figos. Então Jesus disse à figueira: que ninguém mais coma este fruto. Os discípulos escutaram quando ele disse: que ninguém mais coma deste fruto. E os discípulos escutaram. Jesus entrou no templo e começou a expulsar os que vendiam, os que cobravam no templo. Derrubou a mesa dos cambistas, as cadeiras dos vendedores de pombas. Ele não deixava ninguém carregar nada através do templo. E ensinava o povo dizendo: minha casa será chamada casa de oração para os povos, não é isso que está escrito? No entanto, vós fizestes dela uma toca de ladrões. Os sumos sacerdotes, os mestres da lei, ouviram isso e começaram a procurar uma maneira de matá-lo. Ao entardecer, Jesus e os discípulos saíram da cidade. Na manhã seguinte, quando passavam, Jesus e os discípulos viram que a figueira tinha secado até a raiz. Pedro lembrou-se e disse a Jesus: ora, mestre, a figueira amaldiçoada secou. Jesus disse: tende fé em Deus. Em verdade eu vos digo, se alguém disser a essa montanha: levanta-te e atira ao mar, e não duvidar no seu coração, mas acreditar que isso vai acontecer, assim acontecerá. Tudo o que pedirdes em oração, acreditai que já o recebestes e assim será. Disse Jesus no final: tendes fé em Deus. Tudo o que pedirdes em oração e não duvidardes e acreditai que já o recebestes, assim será. Senhor,

pedi recebereis, procurai achareis, também são tuas palavras. E é isso exatamente que queremos pedir hoje. Queremos pedir e clamar por intercessão de Nossa Senhora, que não duvide o nosso coração, que não duvide e não fraqueje a nossa fé. Senhor, eu retomo a tua palavra. Tende fé em Deus. Senhor, aumentai a minha fé. E ele continua. Se alguém disser à montanha, levanta-te, atira ao mar, e não duvidar no seu coração, mas acreditar que isso vai acontecer, assim acontecerá. Senhor, olhai, olhai com misericórdia na intenção de cada pessoa que está rezando, cada pessoa que está pedindo, cada pessoa que está clamando. Senhor, pelas ondas do rádio, pessoas que estão dirigindo, pessoas que estão numa fila para ser atendida por algum médico, alguém que está procurando um emprego e já há tempo só recebe não. Vamos ligar e esta ligação não chega. Pessoas que estão pedindo e clamando a libertação de um vício. Senhor, nós nos apegamos à tua palavra para pedir, clamar, suplicar. Atenda-nos, Senhor, por intercessão da Santa Virgem Maria, tua mãe e nossa mãe, fechando este mês de maio, fechando com as mil ave-marias. Bem sabemos, Senhor, que quem precisa de oração somos nós. Atenda-nos, Senhor. Escute-nos, Senhor. Que a tua palavra se realize nesta pessoa que está com uma ferida aberta, nesta pessoa que está numa máquina fazendo hemodiálise, fazendo tratamento contra o câncer, uma quimioterapia, uma radioterapia. Seu orar, seu clamar, não resistirão ao poder de meu Deus. Senhor Deus, olhai com misericórdia, escutai com bondade. São apelos de pessoas que às vezes não têm a quem pedir socorro, e fazem da oração o último grito, um apelo. Olhe para as pessoas doentes, para as pessoas acamadas, e tenha misericórdia, Senhor. Tenha misericórdia, Senhor, porque somos pecadores. Tenha misericórdia, porque somos necessitados. Sexta-feira também lembramos a tua misericórdia, Senhor. Escutai-nos, atendei-nos. Aliviai o fardo da vida. Eu vou para o intervalo, eu volto já, volte comigo.

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0: E eu quero dividir com você este momento tão forte que hoje celebramos. Temos o programa, ao meio-dia presido a missa. E logo depois da missa, imediatamente, você vai poder acompanhar pela TV Evangelizar, pelo YouTube Padre Manzotti, na íntegra, a recitação de 1000 Ave Marias. E é de grande importância. Divido com você, porque, é claro, todos aqueles que já mandaram e eu já levei o primeiro livro até a ermida de Nossa Senhora de Fátima, hoje, nas redes sociais, eles irão colocar o material. Você está vendo imagens? Já levamos. E todas essas intenções que ao longo do mês foram mandadas, foram colocadas com muita oração, com muito carinho, com muita confiança na intercessão de Nossa Senhora, lá na ermida de Nossa Senhora de Fátima, em Portugal. Hoje também já estão lá. Mas se você ainda não o fez, pode fazê-lo. De que forma? A melhor forma e mais rápida para chegar até a 1 da tarde. 0800 410 6060. Fale com os nossos atendentes, moças, rapazes, e diga: olha, eu quero meu nome nas 1000 Ave Marias. Outra forma também certeira é 41, um WhatsApp, 41 3221 6060. Faça isto, faça agora, ainda é tempo. Rafaela, que a paz de Jesus esteja com você.
1: Bom dia, padre, a sua bênção.
0: Deus abençoe. Você fala de onde?
1: Eu falo dos Estados Unidos, da cidade de Denbury.
0: Minha saudação a Denbury e a todos, sim, os brasileiros que me acompanham nos Estados Unidos. Diga lá, como é que você me acompanha ali, filha?
1: Eu acompanho pelo aplicativo da Rádio Evangelizar, é preciso.
0: Tá bom, então a palavra é sua, querida.
1: Padre, hoje eu venho aqui pedir uma oração. Há 1 mês e 18 dias eu me casei na igreja e desde esse dia eu tenho vivido uma batalha espiritual muito forte. E sendo um deles com a família do meu esposo. Desde que eu conheci o meu marido há 7 anos atrás, eu nunca fui bem aceita pela família dele.
0: Sim.
1: E no dia do nosso casamento, como os nossos pais não puderam vir, a gente fez uma transmissão para que eles pudessem acompanhar esse momento tão importante na nossa vida.
0: Sem dúvida.
1: E por alguma fofoca que aconteceu, o pai e a avó do meu esposo, que são pessoas que ele ama, assim, que não tem explicação, não foram. E depois disso, o pai e a avó bloqueou ele. Desde então, ele não tem contato mais com o pai e com a avó. Não deram explicação, não falaram nada, só bloquearam ele. E nisso, meu marido tem andado muito triste. Às vezes, eu encontro ele chorando, reclamando, porque ele vem de um trauma muito forte da infância.
0: Entendo.
1: Então, isso que está acontecendo está abrindo outra ferida que Deus tinha restaurado. Então tá abrindo outra ferida no coração dele e isso tem trago algumas alfinetadas pro nosso casamento, porque às vezes eu encontro ele chorando e eu sinto culpada disso, porque eu penso, e se eu não tivesse na vida dele, ele não estaria passando por isso.
0: Filha.
1: E se eu não tivesse aqui, eu fico carregando uma culpa. O porquê que eles não gostam de mim, o porquê que eles não me aceitam, o porquê que eles não aceitam o nosso matrimônio. E me dói muito ver a situação que o meu marido tá, padre, porque ele tá numa situação, assim, complicada. Porque de um lado é a família de sangue, do outro é a esposa, a família que ele tá construindo hoje. Então eu entendo ele. E desde então eu tô em fortes orações, muito joelho no chão, padre, pedindo a Deus, a Nossa Senhora Aparecida, que eu sou muita devota. Que ela restaure a união dessa família, restaure o coração do meu esposo que anda tão ferido, tão machucado. E que eles possam um dia perceber que a única coisa que eu quero para o filho dele é o bem. Não só o bem de ter uma vida boa, mas o bem de ser um homem de Deus. Meu marido, padre, ele não frequentava a igreja. E hoje, graças a Deus, todos os domingos, depois que a gente se conheceu, é sagrado o nosso domingo na igreja. Hoje a gente faz parte de um grupo de casal. A gente se casou na igreja, ele fez recentemente a catequese e a crisma. E assim, é coisas que eu quero para ele hoje, é isso, é que ele ganhe o reino dos céus. Então hoje, padre, eu gostaria de pedir essa oração porque eu tô com um fardo. Eu tô com cansaço, eu tô exausto, eu tô me culpando por algo que eu não sei o que eu fiz.
0: Então, eu deixei você falar, se desabafar, mas Rafaela, eles já sabiam que vocês se relacionavam, que vocês estavam 7 anos juntos?
1: Sim, a gente então, veio do Brasil juntos.
0: Então, o que eu quero te dizer, o problema não está em você. Filha, vou repetir. Houve alguma desavença entre você e a avó e o pai dele?
1: Nunca, padre.
0: Então, o problema não está em você. E eles vão aceitar. É momentâneo. Bloquearam. É momentâneo. É um ato de um profundo egoísmo da parte deles. Não carregue a culpa. Você mesmo elencou, e isso é importante quando vir esse sentimento de culpa, o quanto vocês juntos cresceram diante de Deus e também construíram a vida aí nos Estados Unidos. Então, quando o inimigo colocar essa culpa dentro de você, não permita que isso cresça. Ó, você mesmo elencou. Vocês fizeram a caminhada de igreja, vocês não faltam ao domingo, ele fez a catequese, ele fez o processo de retomada da igreja. Vocês são felizes, não são?
1: Sim, padre.
0: Hoje ele está triste. Hoje. Deixe ele viver esse momento. Não é o que ele está vivendo, é como se fosse um luto, um sentimento muito ruim de frustração, de tanto amor que ele tinha para com a avó, com o pai, de terem feito essa desfeita. Minha sugestão, não cobre muito, apenas mostre-se presente. Eu estou aqui, eu te amo, nós nos amamos. Na medida que ele conseguir falar, se encontrar ele chorando, deixe ele abrir o coração. Talvez para você é mais fácil falar dos sentimentos. Para ele, não. Talvez para ele, pelos traumas que ele passou, falar das dores é difícil. Apenas esteja carinhosamente presente. O matrimônio de vocês não foi um erro. Você escutou o que eu falei?
1: Sim, padre.
0: Você escutou? O matrimônio de vocês não foi um erro, foi uma bênção. Duas pessoas, que significativas bastante para ele, tomaram uma atitude egoísta. Mas isso não vai atrapalhar o seu matrimônio. Não é hora de cobranças, não é hora entre vocês de cobrança. É você estar amorosamente presente e às vezes silenciosamente. Nem diga para ele tudo isso que você me disse. Não deixe o sentimento de culpa crescer. Vai passar. Você acredita em mim?
1: Sim, padre.
0: Se acredita em nome de Jesus, eu estou proclamando em nome do Senhor Jesus das Santas Chagas. Este momento difícil vai passar.
1: Amém.
0: E levarei nas 1000 ave-marias. Eu vou para o intervalo, eu volto já. Conte com as nossas orações.
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0: Com certeza a Rafaela levaria isso em tensão na missa do meio-dia e nas mil ave-marias. Ela falava de Danbury, nos Estados Unidos, acompanha pelo aplicativo. Também quero saudar a Web Rádio Insuperável de Framingham, Massachusetts. Também nos transmite lá a Web Rádio Mundial FM de Radford. E agora, recentemente, Web Rádio Milícia do Espírito Santo, Carolina do Sul. Minha saudação a toda a comunidade da Missão Estados Unidos e, de modo particular, ao nosso querido embaixador nos Estados Unidos, Padre Adriano Lessa. Aproveito para lembrar, povo dos Estados Unidos, eu estarei no mês de agosto. E digo duas datas. Dia 15 e 16, nós teremos em Hudson, Massachusetts, o retiro da obra Evangelizar é Preciso, Missão Estados Unidos. Será no Clube Português, dia 15, é um sábado, das 8h30 às 5. Domingo, dia 16, das 8h30 às 5 da tarde. Faça sua inscrição pelo site Padre Reginaldo Manzotti, .com.br e também pode fazer pela Missão Estados Unidos no Instagram @missão.usa. Dia 15 e 16, retiro. Dia 22 de agosto, eu estarei em Delran, em New Jersey. Momento de espiritualidade inabalável. Com fé, a tempestade vai passar. Será na Escola Católica da Sagrada Cruz, das 8 da manhã às 5 da tarde. Garanta sua presença, faça a sua inscrição. Nós vamos à leitura orante de Jó. Escute o que as pessoas têm dito.
1: Sou uma filha de Deus de algum lugar do Brasil. Padre do céu, estava ansiosa esperando pela leitura do livro de Jó.
0: Olha,
1: ela
0: aí
1: é simplesmente impactante.
0: De fato.
1: É fantástica. Ela é um ensinamento para a nossa vida diária. Ela é um tapa na cara de todos nós, de como devemos agir diante das dificuldades.
0: Com
1: Porque
0: certeza.
1: Muitas vezes a nossa fé, ela é muito infantil. É, no sentido de criança birrenta mesmo,
0: Sim.
1: sabe? Às vezes a gente pede as coisas para Deus e as coisas não saem como planejado.
0: Isso.
1: E a gente logo se revolta. Mas é isso, que possamos ter um pouquinho da grandeza de Jó. Eu estou simplesmente amando essa leitura, padre.
0: Que bom, Deus seja louvado, filha de Deus. Bíblia aberta, cartilha de oração.
2: E a palavra vai, e eu lhe digo amém.
0: E hoje, capítulo 21. Capítulo 21. A resposta de Jó a quem ontem discursou, que foram palavras duras, Zofar. O mais tenaz, o mais ferrenho crítico foi ontem Zofar. O que Jó tem a dizer hoje? Capítulo 21. Em tese, não me queixo de nenhum ser humano. Diz Jó no versículo 2. O melhor consolo que vocês podem me dar é escutar com atenção as minhas palavras. Tenham paciência com o que eu falo. Depois de eu terminar, vocês podem zombar de mim. Veja, eu dizia há pouco para a pessoa, há certos momentos que não tenho o que falar, é estar presente e escutar. A presença silenciosa é muito importante. Tem horas que não há palavras do que dizer. O sentimento está muito à flor da pele. São pequenos gestos de carinho que fazem toda a diferença. Escutem com atenção minhas palavras. Versículo 4. Não é de nenhum ser humano que eu queixo. E é por isso que estou tão impaciente. Se vocês olharem para mim, porão a mão na boca assustados. Quando penso no que aconteceu, fico perturbado. O meu corpo todo treme. Quantas vezes há acontecimentos em nossa vida que quando você lembra, você leva um susto. Quando você acorda, acorda com um até um certo desespero. Meu Deus, eu queria continuar dormindo, porque não é verdade que isso está acontecendo na minha vida. Eu estou perturbado. Eu me sinto perturbado. Jó viveu isso. Vai comer, não tem vontade, não tem fome. Tenta assistir algo na televisão, mas parece que não, nada te pega. Vai rezar, não sente consolação. Você já passou por esta situação? É isso que Jó está dizendo. Se vocês olharem para mim, porão a mão na boca, assustados. Quando eu penso no que aconteceu, versículo 6, talvez você se identifique hoje com Jó. Quando eu penso no que está acontecendo na minha vida, eu fico perturbado, meu corpo treme. Jó continua: por que será que os maus continuam vivos? Por que chegam ricos à velhice? Eles têm filhos e netos e vivem para ver os bem-crescidos ao seu redor. Versículo 9. Um questionamento que muitas pessoas fazem, e não tenha vergonha disso. Questionar não é duvidar. Nada ameaça a segurança dos seus lares. Deus não os castiga. Versículo 14. No entanto, a Deus eles disse: deixe-nos em paz. Não queremos saber das tuas leis. Quem é Deus Todo-Poderoso para que o adoremos? Que adianta fazer oração a Ele? Os maus progridem pelos seus próprios esforços. Mas eu não aceito o seu modo de pensar. Versículo 19. Vocês dizem que Deus castiga o filho pelo pecado dos pecados do pai. Mas é o pai que deveria ser castigado para que aprendesse a lição. Repito, olha um conceito que ainda perdura até hoje, e Jó já destrói: que os filhos pagam pelo erro dos pais, como se Deus amaldiçoasse, como se Deus, pelo pecado dos pais, amaldiçoasse os filhos. Isso não é verdade. Olha que questionamento forte. Atenção, capítulo 21, versículo 19. Vocês dizem que Deus castiga o filho pelo pecado dos pais, mas é o pai que deveria ser castigado para que aprendesse a lição. Que o pecador receba seu próprio castigo e ele sinta o peso da ira do Todo-Poderoso. Eu vou para o intervalo e eu volto. Mas eu deixo uma pergunta no ar, na tua cabeça ainda. Deus castiga o filho pelos erros dos pais? Eu volto rezando. Volte comigo.

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0: Jesus respondeu: de homem ou seus pais, para que nascesse cego? Jesus respondeu: de Jó. Olha a imagem na televisão, de Jó. Você está neste lugar? Você está perturbado com essa imagem de Jó? Nada te perturbe. E eu convido paralelamente hoje a você ler do livro Inabalável, página 95. Padre, eu já li o livro inteiro. Pegue a página 95. Questionar não é sinal de incredulidade, mas de busca. E toda busca sincera é por si só um movimento de fé. Vou repetir. Você viu o que Jó disse? Eu estou perturbado. Eu não consigo sentir alegria. Eu não concordo com esta forma de vocês compreenderem Deus. Questionar. Página 95 do livro Inabalável. Não é sinal de incredulidade, mas de busca. E toda busca sincera é por si só um movimento de fé. Eu não posso continuar a leitura, mas você pode. Página 95. É uma explicação mais aprofundada do texto. Senhor, nada me perturbe, nada me amedronte. Tira essa batedeira de dentro de mim. Afaste-me, Senhor, desses sentimentos que estão me tirando a paz. Senhor, dai-me paciência e confiança em Deus. Tudo passa, Senhor. Há quem tem Deus, nada falta. Esta foi a leitura orante de hoje. Se me permite, até peguei duas Bíblias hoje. Pega esse texto. Pega essa leitura orante. Às 8 horas será colocado no YouTube Padre Manzotti. E mande para alguém. Você vai estar evangelizando. Leilani, falei certo o seu nome?
1: Falou, Padre.
0: Seja bem-vinda, Leilani. De onde você fala?
1: Eu falo do Rio de Janeiro, São Gonçalo.
0: Meu abraço a Rio de Janeiro, São Gonçalo. E como que você me acompanha?
1: Pela Rádio Catedral.
0: Você já tentou na sua casa sintonizar a TV Evangelizar 16.1?
1: Não.
0: Faça isso e se conseguir, depois me mande um áudio no 41-3221-6060. E se alguém do Rio conseguir, mande para mim um áudio. Estou ansioso. Ali no Rio de Janeiro, canal aberto, 16.1. Diga, Leilani, a palavra é sua.
1: Padre, sua bênção.
0: Deus abençoe.
1: Eu sofro de depressão há 14 anos.
0: Fale mais alto, querida.
1: Eu sofri de depressão há 14 anos.
0: Tá.
1: Três meses eu fui diagnosticada com esquizofrenia.
0: Tá.
1: Eu tenho depressão, ansiedade e bipolaridade.
0: Tá.
1: Além da esquizofrenia. E, infelizmente, eu já tentei suicídio 10 vezes.
0: Misericórdia pelas santas chagas.
1: E, por causa disso, eu adquiri uma arritmia cardíaca, porque a última tentativa eu tomei alguns remédios, né? E foi muito forte, e então eu fiquei mal. Então, agora eu descobri que eu tô com arritmia cardíaca por causa disso.
0: Tá.
1: E Como eu falo para as pessoas não entendem que eu sofro disso.
0: Uhum.
1: Então, muitas, eu perdi todos os meus amigos.
0: Certo.
1: E eles me abandonaram no momento que eu mais precisei.
0: Parece que eu estou escutando a história de Jó.
1: É, eu estava ouvindo e eu estava vendo que é parecido com a minha. E a minha mãe, eu perdi meu pai tem 12 anos e a minha mãe é a única pessoa que vive comigo, que luta comigo diariamente para enfrentar as minhas crises, os meus desesperos. E tá difícil, padre.
0: Eu deixei você falar. Você fez uma anamnese, você fez um relatório de todas as suas doenças. E eu acolho e acredito piamente que a vida para você, viver para você é um fardo. Mas eu tenho uma pergunta para você. O que você tem feito? Tá, o diagnóstico você sabe. Mas o que você tem feito para vencer este diagnóstico? Você está com acompanhamento médico?
1: Estou.
0: Você toma remédio?
1: Tomo.
0: Certinho?
1: Certinho.
0: E a tua vida? E a tua vida espiritual?
1: Padre, eu tive uma experiência, né? E como que se diz a palavra?
0: Fala mais alto.
1: Eu tive uma experiência há pouco tempo.
0: Uhum.
1: E eu comecei a fazer a crisma na minha igreja.
0: A catequese.
1: Catequese. E quando faltava 3 semanas para acontecer a crisma, eu larguei por causa da depressão.
0: Filha, eu entendo, mas não aceito.
1: Eu também não.
0: Então você vai voltar e você vai conversar com a sua antiga catequista na sua paróquia.
1: Uhum.
0: E você vai concluir. Filha, volta a dizer, saber o diagnóstico é importante para o médico. Para você é importante o que fazer para vencer isso. A dimensão espiritual é importantíssima. Volte. Faça essas 3 semanas e com uma licença do pároco, e o padre pode obter essa licença do bispo, você pode ser crismada em qualquer período do tempo. Eu não estou arrumando uma solução fácil. Diante do teu caso, eu como padre, como pároco, agiria assim. Pediria uma licença ao bispo para a crisma, para que você continuasse. Mas e a missa dominical? A visita ao Santíssimo Sacramento? Está faltando Deus na tua vida, um pouco mais, filha. Você precisa se agarrar em Deus para se levantar mais fácil. Alô?
1: Então, alô, tá me ouvindo?
0: Levarei seu nome em oração. Volto já.
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Eu falava com a Leilane, Rio de Janeiro. Lá temos a canal aberto, TV Evangelizar, canal 16.1. Ela citava a Rádio Catedral FM, Cone Gomar, Rádio Nossa Senhora de Copacabana, Paulo Nabuco, Cardeal Arcebispo Dom Arani João Tempesta. Digo para você antes de seguir, já ligou? Seu nome já está para as mil Ave Marias, 0800-410-6060, 41-3221-6060. Hoje, aniversário da rádio Bom Jesus FM, Bom Jesus do Galho, Minas Gerais, Cedro FM, Cedro, Ceará, Cidade FM, Jequitibá, Minas Gerais, Cultura FM, Três Lagoas, Mato Grosso do Sul, Poço Dantas FM, Poço Dantas, Paraíba, Estilo FM, Braço do Norte, Santa Catarina, e OT TV, OTT pela TV Internet, IBL, Imperatriz Maranhão. E hoje, aniversário do Padre Kleina, ele que é meu afilhado de ordenação, é um colaborador, grande colaborador da obra Evangelizar, tem missa às quartas-feiras, 7:30 da noite, na TV Evangelizar, no sábado também, às 18 horas. Que Deus o abençoe, Padre Kleina, obrigado por ser o colaborador da obra Evangelizar é Preciso. Filhos queridos, nós estamos chegando no final do mês de maio. Eu quero agradecer a quem colaborou, mas você recebeu, junto com o Jornal do Evangelizador, um boleto extra. E eu quero pedir, por favor, passe hoje no banco, vá na casa lotérica. Filhos, nós estamos com 17% de adesão. Eu vou repetir, 17%. Fiquei surpreso, pasmo e um tanto triste chegando da peregrinação, me deparar com esta realidade. Eu quero pedir ao seu coração que faça a sua doação extra. A sua doação mensal é aquela religiosa, na parte branca. A extra é essa parte verde. Nós estamos com 17% desta segunda etapa. E olha que o mês passado fechamos em 39%. Obrigado, viu, a quem doou. Muito obrigado. Mas eu peço ao teu coração hoje, nesse último dia útil do mês de maio, no meio dia das mil Ave Marias, toma uma decisão agora, antes do almoço ou depois do almoço, faça a sua doação extra. Eu te peço, na confiança e no amor de Nossa Senhora, nós estamos precisando muito da sua colaboração hoje, da campanha extra das Santas Chagas. Por favor, desculpe o meu desabafo, mas é um desabafo de quem confia na obra, confia em Deus, mas confia em você. Por favor, faça sua contribuição. Amém. Juntos, para a novena, segundo dia, Jesus das Santas Chagas pela libertação dos vícios. Senhor, Pai misericordioso, pelas santas chagas do Teu Filho Jesus, concedei vida a todos aqueles que se encontram encarcerados em um vício, escravos de alguma droga. Senhor, Pai cheio de misericórdia, pelas santas chagas gloriosas de Jesus, libertai da escravidão o vício das drogas, bebida, cigarro, compulsões, mentiras, jogos. Quebrai todas as cadeias e os grilhões dessas pessoas, cujos nomes cito agora. Diga o nome da pessoa. Confia no Senhor. Pedi e recebereis. Procurai e achareis. Senhor, Pai misericordioso, Deus da vida,
pelas santas chagas de teu filho, libertai da carência, dos traumas, desgostos, de toda a escravidão espiritual, afetiva, emocional, moral. Preenchei o vazio na vida dessas pessoas para que sintam a libertação deste mal. Senhor, pelas cinco chagas de teu filho Jesus, tirai todo o malefício, dai serenidade no viver e no querer. Livrai de toda carência, rejeição, falta de amor, amargura, todo complexo e más companhias. Jesus das santas chagas, libertai a família dos vícios. Jesus das santas chagas, libertai a família dos vícios. Jesus das santas chagas, libertai a família dos vícios. Mas também peço por todos os traumas que a família carrega, tendo alguém escravo do vício. Os filhos, esposa, marido, todos os males que a família está sofrendo. O Senhor esteja convosco. Ele está no meio de nós. Abençoai, Senhor, a água, a roupa dos enfermos, as fotos de família. Por intercessão de Nossa Senhora, hoje principalmente nas mil Ave Marias, São Pio de Pietrelcina, nos méritos das Santas Chagas, em nome do Pai, do Filho e do Espírito Santo. Amém. E eu me despeço, até daqui a pouco na missa, nas mil Ave Marias, com o clipe Pelas Mãos de Maria, YouTube Padre Manzotti. Evangelizar é preciso.

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immagina e o que? 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Obrigada, Petrolina.

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1: Ela tem uma história invejável. E ela não podia ficar de fora desse projeto. A galera.

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1: Ei, cuidado com tuas escolhas, viu? Lembra que somos arquitetos do nosso futuro.

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1: Tá, Simone, vem cá. Quero ter uma palavrinha séria com você.
2: Se é pra brigar, briga em casa.

0: Ave Maria do céu. Obrigado mais uma vez. Tamo junto, viu?
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0: tá aqui, que honra tá aqui.
1: Deixa eu agradecer muito a sua presença. Num momento tão especial pra gente, quando eu liguei pra esse cara e fiz o convite, ele falou: poxa, Deni, lógico, eu sou fã da Timbalada, eu te vi pequeno, não sei o que, coisa e tal. Ele me viu pequeno, viu, gente? Um amor de pessoa, um talento incrível. Por favor, faça um barulho para JP aqui, na moral.
0: Valeu, uma honra estar aqui, é uma honra estar aqui. Muito obrigado.
1: Deus abençoe, viu?
2: Bota furando nesse PA, vai! Forrozão!

0: aqui agora, quero ver ter coragem. É não?
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irmão? Natanzinho, que honra.

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7: Boa noite, Fortaleza!

0: José,
1: que alegria, Zé.
0: É doido, obrigado. A alegria é minha. É uma honra estar do seu lado, é uma honra cantar com você.
1: Bom demais, bom
0: ser
1: demais.
0: Ser seu amigo, ser seu parceiro.
1: Obrigado, Zé.
0: Ele veio direto, é bom demais.
1: Você esteve comigo no drive-in do Zé, né?
0: Foi.
1: E é a parceria
0: do Zé. Eu vou botar, meu passarinho pra voar. A banda toca?
1: Toca.
0: Não, mas vou atrasar.
1: Vai lá
0: não.
1: Que eu vou cantar mais.

0: Então,
1: muito bom.
0: Eles são bons demais. É uma banda boa, meu filho. Não tem como não.
1: Uma banda diferente.
0: Manda um abraço, obrigado, viu? Um beijo pra vocês.
1: Obrigado. Obrigado.
0: Amo vocês, tá?
1: Obrigado.
0: Tamo junto,
1: aplausos pro nosso artista.
0: Obrigado, Fortaleza. Deus abençoe vocês.

0: Alcione, Carreta Pitbull, Ana Sá Transformes, RG Paredão, Carreta! Olha só!
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4: Eita, meu filho, que coisa boa. Tamo chegando, xaropinho. Tamo chegando, né? Ô, xaropinho, já chegamos. Já chegamos, rapaz. 4 da tarde, mais 9 minutos atrasando. Mas tá atrasado por quê, xaropinho? Não é tão atrasadão, né? A gente tava por aqui, né? A música é tão boa, meu filho, que a gente dá vontade de ficar só ouvindo o tempo todo, né? Olha, forró bregando nessa tarde de sexta-feira, 29 de maio. Pra você que tá do outro lado, obrigado pelo carinho. Sextou, né, xaropinho? Sextou. E sextou da melhor forma, né? Que Papai do Céu possa nos abençoar sempre. Nosso amigo Carlos de Pininha ali ao lado da escola João Davi de Souza, onde você encontra galinha da melhor qualidade. E lembrando que a esposa do nosso amigo Carlos, né, a Mônica, tá com uma barraca de fogo de artifício no centro da cidade. A criançada se divertir, né? É, traque de sala. Xaropinho, você já comprou traque de sala, xaropinho?
5: Oxe.
4: Comprou traque de sala luminosa pra meu filho. Foi meu filho, hein, bichinho. Meu filho, não brinque não.
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4: No meu tempo a gente soltava mosquito, né? Um mosquito grande da gota serena, viu? É. Era mosquito, era bomba. Era o que mais?
3: Vamos fazer amor, né?
4: É, mas meu filho tá soltando traque de sala. Sim, luminosa. Tem umas cobrinhas, né? Um bem pequenininho, né? Aquele aí, bem bonitinho, né? Um vulcão, né? Coisa boa. Tudo isso você encontra na barraca de fogo da nossa amiga Mônica, viu? Abraçando a galera lá no bar do meu. Também, pra você que tá no centro da cidade, nosso amigo Languista tá em Dona Bebeta, na Casa do Bolo. 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Um abraço pra essa turma boa. Beto e Liliano no ponto certo. Um abraço lá pra Beto e Liliano, né? A galera lá no Mercadinho Santa Maria, nossa amiga Michele, nosso amigo Beto Dinim, uma mão amiga a todos, hein? 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O ambiente é aconchegante, né? 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Eita, vamos fazer amor da rede, amor. Vamos embora, meu filho. 4 da tarde, mais 12 minutos agora, 4 e 12.
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5: Essa é a mais bela canção que conta a história da vida de um vaqueiro nordestino. E o forró Mastruz com Leite.

Olha, tá aí, Saga de um Vaqueiro, meu filho, isso é uma história, viu? É, isso aí é uma história daquelas compridas, viu? Olha, quadro da tarde, mais 49 minutos, faltando 11 minutinhos para as 5 da tarde. 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Finalzinho de tarde, pedacinho do bolo, cafezinho, coisa boa, né? Nossa amiga Mônica também tá com a barraca de fogo no centro da cidade, viu? Olha, 4 da tarde... 50 minutos, 4h50. Vamos embora, meu filho, cuida.

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0: Olha, 5 da tarde, mais 33 minutos. Xaropinho, vamos no intervalo. Vamos lá no intervalo, Xaropinho. Cuida, Xaropinho, meu Deus do céu. Logo depois do intervalo eu tô de volta, vai.
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8: Olha, estamos de volta, estamos de volta. Xaropinho, bota pra descer, vai. Às 5 da tarde, mais 37 minutos, em nome da Casa do Bolo, Bolo ao Forno. 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Ó, e tomar com aquele cafezinho, né? Tem aparelho, não. Forró bregando, finalzinho de tarde aqui na Cambucá. Não tem aparelho, não. Forró e brega, vai. Abraçando nosso amigo Carlos de Pininha, também ligado comigo. A galera lá no bar do meu. Ligadinho. Ó, quem tá ligado comigo também, meu amigo Bola aqui no Alto das Oliveiras. Meu amigo Aloysio Barba, rapaz. Um abraço, hein, Xaropinho? Aloysio Barba, lá na rua Tenente Galdino, viu? É, tá ligado com a gente. Tem a

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0: Olha, 5 da tarde, mais 55 minutos. 5h55, finalzinho de tarde. Ó, intervalo, a gente volta na sequência rapidinho.
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0: estamos por aqui com mais uma edição do programa Violas na Cambucá. Agradecer a audiência de todos vocês que estão aí do outro lado. Nosso amigo Claudinho Silva, ali na sonoplastia. Boa noite, poetas e tuaus. E vamos de cantoria até as 6h40. Boa noite, poeta.
1: Boa noite, Luiz Sebastião. Boa noite, Cláudio Silva, ali na mesa de controle. Boa noite, Santa Maria e toda uma região. Estamos aqui com mais uma edição do programa.

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0: Zé, o programa Violas na Cambucaia, você não perde por esperar, que acontece aqui todas as sextas-feiras, a partir das 18 horas, com Luiz Sebastião Isidro Alves e nosso amigo Cláudio Silva ali na mesa de controle. É mais uma edição do programa Violas na Cambucaia. E Luiz vem aí com seus apoios culturais e depois a gente tem mais coisas.
1: Beleza, poeta? Falar aqui nos patrocinadores que patrocinam o programa Violas na Cambucaia. Falar aqui quem patrocina este programa é a amiga Michele aí do Mercadinho Santa Maria. Um abraço aí para a Michele, para a Massal, para a Dona Neném e para todos que fazem o Mercadinho Santa Maria, que patrocina o nosso programa. Um abraço para a Michele. 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Um abraço aí para seu Antônio Poeta, para a Dona Eliane, doutor Alexandre e todos aí da família de seu Antônio Poeta. 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E no domingo, Beto está lá no posto de combustível de Sete Ranchos, na parte da manhã. Um abraço aí para Beto e Liliane, que patrocina o programa Violas na Cambucaia. Também a nossa amiga Terezinha aí na rua, Júlio José de Lima, patrocina o programa. Dona Maria Alves, nosso amigo Josias, nosso amigo

0: aquele preço bom também, viu? Um abraço aí pra Bebê. Nosso amigo José Amaro, lá na capital pernambucana, no Recife, é patrocinador do programa. Um abraço pra Zé e toda a família aí no Recife, que é ouvinte e patrocinador do programa. Beleza, poeta? Fica à vontade, daqui a pouco a gente fala mais de um pessoal.
1: Beleza, é o programa Violas na Cambucá. Estamos aqui. Dizer que eu venho aqui por conta de Dona Maria Sebastião, aqui de Santa Maria, e também Dona Maria Alves, também aqui de Santa Maria. A nossa amiga Vani Gomes, lá em Lagoa de João Carlos, também apoia o nosso programa. Edilene, Avon Natura e Anilda Silva, lá em Santa Cruz do Capibaribe. A gente agradece e manda um abraço. E muito obrigado a todos vocês pela audiência. 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E também temos o apoio cultural do nosso amigo Antônio Poeta, aqui em Santa Maria, para quem a gente manda um abraço, está ligado no programa. Petrônio de Bio André também apoia o nosso programa, contribui com o nosso programa. O Wilson do Bar da Borracha, lá em Serra de Onça, de Frei Miguelinho, também contribui com o nosso programa. E o amigo Zé Amaro, lá de Recife, sempre ligadinho no programa. Já estou com a encomenda em mãos. Muito obrigado, José. E muito obrigado pela audiência. Erasmo do Azevém também contribui com o nosso programa. É lá de Azevém, de Frei Miguelinho. E o amigo Inácio Timóteo voltou a contribuir com o nosso programa. 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E a gente manda um alô para Severina Cruz, lá em Serra de Onça, de Frei Miguelinho, para ela e toda a família. E quem está ligado conosco é Aloysio Barba.
0: Isso, pode.
1: Muito obrigado pela audiência, Aloysio Barba. Depois a gente conversa melhor. É o programa Violas na Cambucá. E Luiz, tem mais coisa para falar?
0: Beleza, poeta. Avisar que amanhã estarei cantando lá na Xando Junco de Vertentes com o poeta Miguel Pereira, lá no Bar de Bigode, a partir das 7 horas da noite. Cantoria amanhã com Luiz Sebastião e Miguel Pereira, no Bar de Bigode, na Xando Junco. E avisar também a cantoria dos colegas aqui. Tem cantoria amanhã lá em Serra da Onça, de Frei Miguelinho, na casa do saudoso Bill André. Cantoria com Edivaldo Zuzu é amanhã, a partir das 8 da noite. E Antônio Lisboa. E o convite é para todos ali da região de Serra de Onça, de Frei Miguelinho. Um abraço aí para Edivaldo Zuzu, para Antônio Lisboa e todos os cantadores que acompanham a gente. É dizer que dia 20 de junho estarei cantando lá em Serra da Onça, de Frei Miguelinho, no bar do amigo Bill Baixinho, a partir das 8 horas da noite, com o poeta Miguel Pereira. Dia 27 de junho estaremos cantando, poeta, lá no Palhoção de Zé Tineco, Luiz Sebastião e Zito Alves fazendo a festa lá. Vamos convidar o pessoal ali do Sítio Baixio e outras regiões para se fazerem presente. Dia 27 de junho, no Palhoção de Zé Neco, vai ser bom, se Deus quiser. Luiz Sebastião e Zito Alves, a partir das 8 horas da noite. Enquanto estiver mais perto, a gente avisa melhor. Beleza, poeta?
1: E a gente manda um abraço para todo o pessoal do Baixio, pessoal do Sítio Jacu, pessoal de Serrinha, de Santa Maria, pessoal do Pau Santo, Marrecas, Lagoa Doce, Juliana, Santa Maria, de modo em geral. A gente abraça a todos vocês e agradecemos pela audiência.
0: Ok, poeta, dando continuidade ao programa Violas na Cambucá, vamos atender o mote do nosso amigo Cícero, lá do Sítio Baixio, que pede o mote. Quem viveu dos trabalhos do roçado, não esquece as origens do sertão. Vamos atender o mote, tem canções e vamos por aqui tentando levar o melhor da cantoria até às 6h40. Um abraço para Zé Nivaldo, Inácio Timóteo, lá no Sítio Baixio. Nosso amigo Vavá da Viola. Estive conversando com o Zé Nivaldo, poeta. A gente canta lá para ele em julho, viu? A gente vai ver uma data no mês de julho. Está distante ainda mais. Quando estiver mais perto, a gente confirma tudo direitinho e bota a cantoria no ar. Vamos cantar o mote?

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1: É o programa Violas na Cambucá e a gente está agora às 18 horas e 29 minutos aqui em Santa Maria do Cambucá, Pernambuco, Brasil. Luiz Sebastião.
2: Beleza, poeta? Fala novamente aqui os patrocinadores e avisar as cantorias. Amanhã estarei cantando lá na Xandro Junto de Vertentes, no Bar de Bigode, a partir das 8 horas da noite, com o poeta Miguel Pereira. Convidar o pessoal ali, Manuel Sebastião de Vertentes, Osivaldo, todo o pessoal ali do Caruá também. A gente convida o pessoal que gosta de cantoria. A partir das 8 horas da manhã, da noite, estarei cantando lá. Vai ser a noite mesmo, viu? Luiz Sebastião e Miguel Pereira cantando.
1: Já pensou? Começar às 8 horas da manhã aí.
2: Da manhã e até a noite, não dá certo não. É a partir das 8 horas da noite, amanhã, no Bar de Bigode, na Xandro Junto de Vertentes, Luiz Sebastião e Miguel Pereira. O convite é para todos que gostam de cantoria. Avisar a cantoria aqui dos colegas também. O poeta Edivaldo Zuzu amanhã estará cantando lá no sítio Serra de Onça, de Frei Miguelinho, na residência do saudoso Bill André, aí na organização do amigo Petrone, né? Filho do saudoso Bill André. Cantoria a partir das 8 da noite, amanhã, em Serra da Onça, de Frei Miguelinho, com Edivaldo Zuzu e Antônio Luiz Boa. E o convite é para todos ali da região de Serra de Onça, de Frei Miguelinho. Dia 20, estarei cantando lá no Bar de Bil Baixinho, 20 de junho, com o poeta Miguel Pereira, lá no bar do amigo Bil Baixinho, a partir das 8 horas da noite, Luiz Sebastião e Miguel Pereira. Dia 27, estaremos cantando Luiz Sebastião e Zito Alves, lá no Palhoção de Zé de Neco, 27 de junho, ali no sítio Baixinho de Santa Maria do Cambucá, convidar o nosso amigo Pedro Gugu, nosso amigo Vavá da Viola, Inácio Timóteo, todos que gostam de cantoria, para se fazerem presente. Cantoria com Luiz Sebastião e Zito Alves, 27 de junho, no Palhoção de Zé de Neco.
1: 27 Beleza? De São João.
2: Isso.
1: Beleza! Dizer que eu venho aqui por conta de Dona Maria Sebastião e também Dona Maria Alves, e também a nossa amiga Vani Gomes, lá de Lagoa do João Carlos, Edilene Avonatura e Anilda Silva, lá de Santa Cruz do Capibaribe, pastelaria.

0: poeta cordelista, contribui com o nosso programa. Petrônio do saudoso Bill André também contribui com o programa. O Wilson do Bar da Borracha, lá de Serra de Onça, contribui com o nosso programa. E o amigo Zé Amaro, lá de Recife, sempre ligado conosco. Erasmo do Azevém também apoia o nosso programa. E o amigo Inácio Timóteo, lá do Sítio Baixinho, apologista de cantoria, contribuindo para com o nosso programa. 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Prefeito Lindonaldo França. E a gente manda um alô para Severina Cruz e todo o pessoal dela lá em Serra de Onça de Frei Miguelinho. E a Luísa Barba está ligado conosco.
1: Vou falar, poeta, aqui rapidinho dos patrocinadores novamente. É dizer que quem patrocina este programa é nossa amiga Michele, aí do Mercadinho Santa Maria. Um abraço para a Michele. Seu Antônio Poeta é patrocinador do programa. Um abraço, seu Antônio. Nosso amigo Beto de Seu Ninho. Um abraço para Beto. 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

da manhã ali no posto de combustível de Sete Ranchos. Beleza, nosso amigo Josias também patrocina o programa. Terezinha, Dona Maria Alves, meu amigo José Amaro lá no Recife também é patrocinador do programa. Um abraço pra Zé. Beleza? Vou até a canção aqui, abraço a minha mãe Dona Maria também, que está de rádio ligada ouvindo o programa, minha esposa também, aí através do Facebook. Vou cantar a canção Meu Coração Atrás do Seu, de Hernandes Pereira. E vamos por aqui.

0: Hernandes Pereira interpreta o Luiz Sebastião.
1: Exatamente, canção aí para os apaixonados de minha parte, eu ofereço a todos que nos acompanha. Mandar aqui um alô para todo o pessoal do Cita Zevém, Lagoa de João Carlos, de Frei Miguelinho, Serra de Onça, por ali afora, Riacho Direito, Maracajá e outros.
0: A gente abraça o poeta Manuel Sebastião, Maria do Rosário, poeta Miguel Pereira, Antônio Caetano. Tem um poeta que curte o programa da gente, poeta, é Antônio Berto, de Conceição, na Paraíba. Sempre toda sexta ele tá ligado no programa. Cantador Zada aí de mundo afora, a gente abraça. Claudinho tá ali, daqui a pouco vai falar no nome do pessoal. Poeta Zezinho Sebastião, Naldo, Jaciel Rufino,

0: almoço, mas sexta-feira eu regresso no domingo.
1: É o programa Violas na Cambucaia. A gente agradece a todos vocês que ficaram conosco até agora. A gente voltará sexta-feira, se Deus quiser, e Ele quer, que Ele é bom o tempo todo e todo o tempo. E até lá, um abraço a todos. Tchau, tchau.
2: Beleza, poeta? Claudinho vai dar uma conferida ali no pessoal que está ali acompanhando o nosso programa. Boa noite, Claudinho Silva. Aí é com você, viu? Que está vendo o pessoal aí que está na live.
3: É isso aí. Boa noite, Luiz. Boa noite, Zito Alves. A todos sintonizados com a gente, né? Abraçando aqui, ó, Afonso Joaquim, também a Raimundo Borges, Maria Barbosa, também a Meg Stimos, a Manuel Soares, José Amaro, o poeta Jonas Santos, Miguel Pereira, tá ligadinho com a gente, Anilda Silva, Aloysio Barba, também João Bernardo, Heleno Fragoso, Marcos Aurélio, Jailson Abreu, Lucila Guedes, Antônio Luiz Torquato, o poeta Lopes, também a Maria do Rosário, a Kátia Michele, né? Michele lá do Mercadinho Santa Maria também está com a gente, né?
2: Um abraço para a Michele.
3: Adalberto Vieira, José de Lima, cantador, Ismael Lima. Silva e também a Bianca Silva. Essa turma boa aí, ligadinha no programa.
2: Pronto, beleza, pessoal. A gente agradece aí pela audiência e prometemos voltar na próxima sexta-feira, se Deus quiser. Tchau, tchau, pessoal. E até lá.

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0: Dorival, meu poeta.
1: Obrigado, cara, tá bom.
2: Já entendi.

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1: Essa música é uma paixão. Muito tempo queria regravar essa música, porque ela foi gravada por alguns cantores, mas eu acho que ela não fez o sucesso que ela merecia. É de um grande amigo, um grande compositor, que já gravou músicas com vários artistas maravilhosos. Pra ter ideia, ele é autor da música Dormir na Praça, Era Demais, Maravilha. Enfim, ele é um fera, uma fera. Além de ser um grande amigo, uma grande pessoa. Meu amigo Elias Muniz. Se não for por amor.

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